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0: 11:34.
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1: Falando na história Belmonte Amaraí, é dizer em Miguel Aceves Merria, é dizer em vários nomes da música sertaneja que foram inspiração para Belmonte Amaraí, né? E esta canção nós resolvemos fazer parte do projeto desse DVD, porque nós fazemos em todos os shows, né? Belmonte Amaraí sempre fez isso.
2: Exatamente.
1: Quando cantava em casas noturnas, né, Pai?
2: Exatamente. Onde tudo começou, nas churrascarias, cantando todo, vamos dizer assim, o latino-americano. E Malaguenha é um dos sucessos mundiais.

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1: Numa tarde de domingo, em uma movimentada estrada do estado da Bahia, uma carreta conduzida por seu João Floriano, em sentido interior, em alta velocidade, se dirigia. O motivo da pressa que ele vinha era porque um telefonema dizia que seu irmão Zé Maria, em outro ponto da estrada, com seu caminhão quebrado, por ajuda pedia. E ainda falou: seja rápido, pois é uma carga perecível e o prazo já se cumpria. Seu João contou da sua experiência, pois já era de longa data que aquela profissão exercia. Na pressa de ajudar o irmão, numa curva da estrada, uma ultrapassagem perigosa naquele momento fazia. O caminhão, em alta velocidade, veio colidir com um carro que vinha no outro sentido. Seu João, ao bater a cabeça, desmaiou, sem ver o que tinha acontecido. Nisso, o resgate foi acionado, e sem muita demora, no local do acidente, o socorro era chegado. Policiais organizavam o trânsito e o engarrafamento que já tinha se estendido. Médicos e enfermeiros se encarregavam de ajudar os feridos. Com a ajuda do oxigênio, seu João conseguiu se reanimar. Mas o mesmo não aconteceu com quem estava no carro. A dor de muitos ferimentos não puderam suportar. Um homem e uma mulher, apesar de todos os esforços da equipe, morreram naquele lugar. Seu João, ainda muito abalado, chorou como criança quando soube da tragédia que tinha causado. A pista foi liberada e os corpos foram levados no carro da emergência. Chamaram seu João de lado para fazer a ocorrência, pois ele teria que ser punido por tamanha imprudência. Ao pedir os documentos, o soldado teve uma desconfiança, pois o nome de seu João e da moça que estava no carro tinha muita semelhança. Terminou de escrever e falou para o seu João: leia esta ocorrência. O seu sobrenome é igual da moça. Veja só que coincidência. Ele pegou o papel na mão, leu e começou a chorar. Pediu os documentos do casal para sua dúvida tirar. Pegou os documentos, conferiu e caiu de joelhos no chão. E com o rosto coberto de pranto, a Deus foi pedindo perdão. Os soldados o tentavam consolar, mas ficaram sem saber o que fazer quando ouviram aquele homem chorando dizer: por mais dura que seja a justiça deste país, nunca, enquanto eu viver aqui na terra, vou conseguir pagar o que fiz. A morte, para mim, neste momento, seria uma recompensa do céu, pois eu acabo de matar minha filha e meu genro, que voltavam da viagem de lua de mel. Isso é uma história muito triste que eu escrevi para os meus amigos contar. Seu João pagou um preço muito alto por, na sua ignorância, a lei não respeitar. Isso nos mostra os caprichos que a vida nos traz e nos faz saber que, independente da nossa posição, independente da situação, independente do que somos capazes, é preciso ter muita responsabilidade em tudo aquilo que se faz.

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Muito bem, agora em Palmas. É, agora em Palmas. 6 horas, hein? Nós vamos para um breakzinho. Um break, não, break agora. Não, break depois da oração, tá bom? Vamos para nossa oração da família. É, vamos lá, olha aqui. A vinheta tá caindo errado aqui, menina. Vai. Vamos para nossa oração da família. Depois nós vem pro nosso intervalo, tá bom? Então vamos lá. A dona Mimi escreveu com muito amor, com muito carinho, e nós vamos agora para nossa oração da família.

É, tivemos um pequeno probleminha aqui, travou aqui a nossa oração da família, gente. Eu tô planejando para destravar aqui, não tá dando certo.

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1: A campanha de multivacinação segue até o dia 1º de setembro nas unidades de saúde da família de Palmas, para pessoas de todas as idades. No último sábado, durante o dia D, cerca de 800 atendimentos foram realizados e mais de 1.200 doses aplicadas. Entre janeiro e agosto, a CEMUS atendeu mais de 107 mil pessoas e aplicou cerca de 172 mil doses. Os números superam o mesmo período de 2025, com alta de 3,6% nos atendimentos e 6,7% nas doses aplicadas. A secretaria alerta para a importância de completar o esquema vacinal, inclusive quando há atraso na segunda dose. Para atualizar a caderneta, é preciso procurar a unidade de saúde de referência e levar o cartão de vacinação. Além das unidades, a prefeitura também realiza busca ativa e ações de vacinação em escolas. A orientação é não deixar a vacinação para depois e garantir a proteção individual e coletiva. Antônio Neves para a Unitins FM.
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0: Muito bem, né? Hoje não deu pra nós. É, ajeitar aqui a oração da família, né? Gravou o áudio aqui da oração da família. Vamos ver o que aconteceu, né? Aí amanhã nós, Deus quiser, vai estar tudo belezinha, tá bom? Vocês vão me perdoando aí. Eu não consegui detectar o defeito aqui, tá bom? Vamos ver aqui. Se é o meu áudio que não saiu. Porque tem um áudio aqui do meu amigo Otacílio. Fala, Chapeuzinho Vermelho.
1: Bom dia, compadre Adalto Arantes, bom dia, meu companheiro, uma alusão para essa turminha toda aí, tudo por bom, que sobe e desce, é Sulani Jojo, Maria Carneiro, Nilson Moreira, Feloso, né, Manduça, Ribuliço, e para todos, por bom, pro Zezinho da Jumenta, e a música aí com Biaidino Franco, Encontro dos Poetas, eu ofereço para todos, por bom, valeu, companheiro.
0: Ah, tá certo. Valeu, Tarcelinho. Descobri aqui, não veio, não saiu o áudio da oração da família, hein? Vamos ver o que aconteceu, gente. Foi erro da dona Miss, foi erro meu. Mas não sei o que aconteceu. Vamos lá, vamos que vamos. Aí depois da moda do Otacílio, nós vamos atender o meu amigo Edson Moura, lá de Buritirana. Pediu Menina Bonita. Então vamos que vamos. Canta Biaidino Franco, Encontro de Poetas. Depois, Os Filhos de Goiás, Menina Bonita. É, agora em Palmas, gente. Agora. Cadê o galo? Ei, galo, ei, safado. Agora 6:11.
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0: Muito bem, agora em Palmas! 6:21, 26:21, meu povo! Daqui a pouco nós vamos ter o nosso horário político, às 7 horas, né? Vamos ter o horário político aí, vamos analisar aí os deputados estaduais, deputados federais, governadores, né? Isso! Vamos tocar moda? Coisa boa, hein? Olha quem chegou por aqui, a Mariana do Forró. 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E agora a dona Mariana do Forró. Fala, Mariana.
1: Bom dia, Dado.
0: Bom dia. Eu tenho
1: minha irmã Rodrigues, no meu colchão você não dorme mais. O Feito José Francisco, Iraci Moura, Sobe Desce, Domingão, Valeriano, Daniel, Luciano Bezerra, Vilmar, Bonitão, Seu Matia e Otacílio, e para todos que gostaram da música.
0: Tá bom, minha linda. Valeu, Mariana. Um abraço para você. Daqui a pouco vamos tocar o forró, não vamos? 7:30, 7:40. Vamos tocar o forró. O povo tá com vontade de esticar as canelas com o forró da Mariana. E tem mais gente querendo falar com a gente.
2: Bom dia, compadre Adalto Arantes.
0: Bom olha, dia, Matheus.
2: É mais um finalzão de semana só dos modão chonados.
0: Pois certo, é,
2: raiz. E aproveitar aqui para mandar um alô para a padeirada de Palmas, especialmente para o padeiro pioneiro Mário Venâncio.
0: Mário Venâncio.
2: E mandou um alô para a galera da
0: também,
2: ELN,
0: né?
2: Panificadores, dos colaboradores.
0: E para
2: lembrar e para recordar meus pedidos, toca para nós aí, se for possível, a flor e o feijão, é o feijão e a flor, alguma coisa assim.
0: É o feijão e a flor.
2: Valeu, abração, bom trabalho, bom final de semana pro senhor, abençoado.
0: Valeu, Matheus. Quero mandar um abraço para Mário Venâncio. Meu amigo Maurício Venâncio também, ontem eu passei por lá, né, Maurição? Um abraço pra você, obrigado pelo carinho da audiência. E o Maurício tá precisando de padeiro, viu, gente? O Maurício tá precisando de padeiro pra trabalhar lá com ele, ou ajudante de padeiro que queira aprender a profissão, tá bom? Então tá bom, vamos que vamos! Canta as Irmãs Rodrigues, no meu colchão. Você não dorme mais. Depois, César e Paulinho, feijão e a flor. Agora em Palmas, gente. 6:24.

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0: comendo milzinho aí, né, gato? Fica aí escondendo de mim, hein, rapaz. Agora em Palmas, 6:35. Quero mandar um abraço especial aqui pro meu sobrinho Aureliano Arantes, né? E o Noah, Noahzinho, tá lá ligado com a gente, hein? Um abraço, Aureliano Arantes, meu sobrinho, família Arantes aí em Palmas aí, né? Meu irmão Sandoval Arantes, meu irmão Periano Arantes. E a minha irmãzinha que agora aprendeu a me escutar também, né? Minha irmã Dina, Dina Tereza. É, e meu compadre, o esposo da minha irmã, o compadre Eto. Eto nada! Um abraço também para minha filhada Camila. Camilinha do padrinho, padrinho Adalto, né? Tá certo! E tem gente querendo falar com a gente, vamos ouvir, né?
1: Oi, Adalto, bom dia!
0: Bom dia!
1: Que Deus venha abençoar você, abençoar sua vida.
0: Amém.
1: Fico muito feliz que você voltou, já é o segundo final de semana, né?
0: Pois é.
1: Mas estamos muito felizes.
0: Obrigado.
1: A Raquel e o Chicão, tá? Que Deus abençoe sua saúde e sua vida. E abençoa nós todos, né?
0: Amém.
1: Manda qualquer modão aí pra nós aí.
0: Eu vou mandar uma boa agora.
1: Um abraço,
0: viu?
1: Bom dia.
0: Bom dia, Raquel Souza. Um abraço pra você. Olha aí a moda que eu vou mandar pra você, ó, quer ver?
2: Bom dia, compadre Adalto.
0: Bom dia, dona Áurea.
2: Todos os ouvintes, compadre.
0: Ah.
2: Colega e pessoal, voz, colega.
0: Olha aí.
2: Eu gostaria de ouvir com Cascatinhana, do Capelão, você para o senhor, seu Venoso. Todo que estiver ouvindo a rádio e gostar da música.
0: Pronto.
2: Com Deus, Deus abençoe.
0: Amém.
2: Pai, quando tiver oração, só manda pra mim, porque eu
0: pois
2: me dou.
0: É, vou ter que mandar
2: não
0: amanhã.
2: Não tenho internet pra me gravar, sabe, pai? Aí eu gostaria só mandar pra mim, sabe?
0: Tá joia.
2: Com Deus, Deus abençoe.
0: Amanhã eu mando.
2: E essa família
0: hoje
2: toda.
0: Tio, tchê aqui.
2: E essa pessoa linda que fala as orações.
0: Tá joia, danada. Um abraço para a senhora. Obrigado por esse carinho que a senhora tem por mim e pelo programa, né? Muito obrigado, dona Aura. Outra que tem um carinho muito especial com a gente. Olha que eu sou apaixonado nela também, no esposo dela, que é um gente fina pra caramba, né? A dona Rita de Cássia, lá de Porto Nacional.
3: Bom dia, compadre Adalto.
0: Bom dia, dona Rita.
3: Toca para mim com... Cascatinha e Ana, Flor do Cafezal, por
0: pronto.
3: Favor. Vai para todos que estão antenados no seu programa. Vai para você, vai para Jane Silva. Vai para Sussuma Refúgio do Amor, Seu Sobe e Desce, Daniel, Zé da Jumenta. Vai para o Baixinho das Redes, Luiz do Palma Sul 2, Dona Zilda, Olindina, Brígida. E todos que estão na escuta do seu programa, viu, pai?
0: Tá bom, Dani.
3: Ok?
0: Obrigado.
3: Cheiro, compadre.
0: Dona Rita. Aí, mais gente aqui, ó.
4: Bom dia, compadre Adalto.
0: Bom dia, Raimundo.
4: Tudo bem?
0: Já esticou o peito das vacas hoje?
4: Divino Donizete, o rei da cana. Obrigado.
0: Valeu, meu amigo, essa moda que o Divino pediu, o rei da cana, eu vou mandar pra minha amiga, né, dona Miriam, a dona Miriam e a Tati e o Pedro, tá bom? Então vamos que vamos, canta Cascatinha e Ana, Flor do Cafezal, segura índio velho, depois Divino e Donizete, o rei da cana, agora em Palmas, gente, 6:40.
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0: meu compadre! Como é que tá o senhor, meu compadre Adalto?
1: Opa, bom compadre, demais!
0: Eu tô aqui no, naquela empreitada de fazer aquela corridinha agora de manhã aqui com o pessoal aqui do grupo de corrida. Estou sintonizado no fone de ouvido, vou fazer a corrida ouvindo o senhor.
1: Tá.
0: Quero
1: certo.
0: Mandar um bom
1: Obrigado.
0: Dia especial ao senhor, à sua mãe, a todos os guardas metropolitanos de Palmas, para minha filha Sofia Lara. E eu quero, a música que eu quero pedir é a música qualquer uma do senhor.
1: Olha!
0: Então por cá. Obrigado,
1: tá bom. Vamos tocar daqui a pouco você, João. Um abraço pra você. Olha quem chegou aqui também, compadre.
2: Bom dia, compadre Adalto. Alôzão aí pra nós aqui no PA Sontonoff, Zé Martim Barbosa, Leite, Maria Laura, Vitoru, Ana Arueira, Timaciline, Tia Balbina, Noi d'Água, Timanel, Ana Burita, meu amigo Dequinho, Taquaralto, meu irmão velho Valmirene, e o irmão dele, Adels. Dário Luz e Mangue, meu time da Leste, lá acima de Luz e Mangue. Isso aí, não é mais o meu nome,
1: tá? Tá bom, meu querido.
2: Bora lá.
3: Bom dia, compadre Adalto.
1: Bom
3: Já
1: dia,
3: estou na
1: minha.
3: Escuta. Desde que começou o programa, desde as 5 horas que eu tô na escuta. O senhor falou aí no Lázaro Santo, o senhor aqui em Palmas é o nosso Lázaro Santo.
1: Opa.
3: O senhor não sabe a falta que o senhor fez no rádio, o dia que o senhor ficou doente, internado. Que Deus abençoe a vida do senhor e dê vida e saúde pro senhor. Que nós possamos escutar o senhor por muito tempo, por muito
1: Amém.
3: Tempo.
1: Amém.
3: Toca pra nós a música com o Goiânia Paranaense, O Poder do Criador.
1: Certo.
3: Vou oferecer para todos os ouvintes da Unitins e pro senhor.
1: Tá
3: bom? Que
1: é.
3: Deus proteja o senhor. Falou, um abraço
1: Amém.
3: Pro senhor e até amanhã. Tchau.
1: Tchau, tchau. Epa, e eu tô recebendo aqui com muito prazer meu irmãozinho, né? Meu compadre, ô Simar Almeida. Bom dia, compadre.
4: Bom dia, compadre Adalto. Bom dia aos amigos e amigas ouvintes do programa Raízes Sertanejas. Com muita alegria, né, compadre Adalto?
1: É,
4: ei,
1: bom.
4: Ver o senhor aqui de volta.
1: É
4: uma alegria imensa, não só para mim, mas para todos nós da equipe da Unitins FM. E tenho certeza, porque toda hora tem um depoimento aí dos nossos ouvintes, né?
1: Uhum.
4: Elogiando a sua volta, agradecendo
1: Obrigado.
4: A Deus, né, pela sua melhora. E vamos que vamos.
1: Pois é, meu compadre, eu sinto fico muito feliz. De ser seu amigo e irmão, né? Porque...
4: É os dois dias, né, compadre?
1: É.
4: Não vamos falar quanto tempo, não.
1: É, e o Ocimar, ele é mais velho que eu. 30 dias, gente. 30
4: pois é.
1: Dias certinho.
4: Nós somos os dois sexos da rádio, né, compadre?
1: É.
4: Sexagenários.
1: Dois velhinhos. Vamos tocar a moda da Ana
4: Vai,
1: Maria,
4: compadre.
1: Então, né?
4: Vamos tocar, né,
1: vamos
4: compadre?
1: Vamos tocar. Canta Goiane Paranense. O poder do Criador. Agora em Palmas, gente. 6:53.
4: E lembrando que daqui a pouco tem um horário político,
1: horário
4: né, compadre?
1: Político, né?
4: 25 minutos, aí o programa vai voltar.
1: Tá certo.

0: você.
1: Essa moda eu vou tocar daqui a pouco, né? Daqui a pouquinho eu vou tocar essa moda pro meu amigo Antônio, né? É ele que pediu essa moda aí, mas vai ser daqui a pouquinho, depois do horário político, viu, Antônio? Vamos.

0: Ei, compadre, chama, tem essa época, da época dos programas aí eleitorais, de 15 em 15 minutos, né?
1: Pois é, compadre, agora aumentou, eram 20 minutos, pois agora é, passou para 25. Ou seja,
0: de 15 em 15 minutos também tem...
1: De 15 em 15 minutos tem a propaganda eleitoral, né? O horário eleitoral é de 25 minutos e de 15 em 15 minutos...
0: Aí chega no final do programa, não dá para atender todo mundo, o pessoal tem que entender.
1: Tem que entender, né, compadre?
0: É.
1: Daqui a pouquinho a gente deixa aí na horário eleitoral gratuito e... Na sequência, compadre Adalto volta com mais Raízes Sertanejas.
0: Daqui a pouco, vou tocar o forró hoje, eu vou tocar mais música e a gente vai tocando aqui o disco aqui, né, compadre Simão?
1: Pois é, agora vai entrar uma vinheta de chamada para o horário eleitoral. Na sequência... Compadre Adalto estará de volta, inclusive com forró da Mariana, compadre.
0: Forró, hoje tem. Forró hoje. Eita. Tem muita gente que tá querendo desenferrujar.
1: Ainda bem que eu vim calçado de tênis, compadre. Dá pra forrosar bastante.
0: Tá certo.

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Muito bem, estamos de volta! É o programa Raízes Sertanejas! Hoje até às 8 horas, hein? Amanhã nós vamos até às 9, amanhã nós vamos ter o primeiro onde canta a nossa gente, com os violeiros da terra aí, Dequinha, Aldinho, Feliciano, Carol. E mais alguém que queira vir, hein? Pode vir à vontade que chega aqui e vai cantar, tá bom? Vai ser o primeiro depois da minha volta, né? Depois de eu passar um certo tempo aí sem fazer o programa. Mas como eu tinha prometido, né? O Antônio me pediu uma moda aqui. Nós vamos tocar a moda dele. Mas primeiro nós vamos colocar... Meu amigo... Ó, tem a minha amiga Suelen. Fala, Suelen.

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Ei, compadre, não tá saindo áudio aqui.

Vamos tocar uma roda, vamos tocar uma roda. Vamos atender o Antônio e depois o Marcos Guerra. Agora em Palma, gente!

Muito bem, agora em Palmas. Agora em Palmas, 7:30, 7:30, meu povo. É, vamos pro áudio do Marcão aqui, vamos tomar um cafezinho, depois na volta, né, compadre? Pronto, ó.

0: distância entre o cigarro e o incêndio é bem menor do que parece. Aqui no Tocantins, principalmente de julho até setembro, o calor e o clima seco deixam tudo mais propício ao fogo. Uma bituca de cigarro, por exemplo, jogada no chão, continua acesa por minutos.
1: E se cair numa vegetação seca, vira um problema grave.
0: Exatamente. E pode iniciar um foco de incêndio que se espalha rapidamente. 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

0: Bom dia, meu amigo, querido, Adalto Arantes. Bom dia, meu amigo querido, Adalto Arantes. Que bom ter você de volta. Amigo, se for possível, eu gostaria de ouvir a música com Trio Parada Dura, Alto Astral do Amor. A mesma fez para você, Pocimar. Para meu esposo, Mauro de Oliveira, e para todos os seus ouvintes, que Deus seja louvado, que você continue muitos e muitos anos alegrando nossos dias, nossas manhãs, que você faça a diferença. Obrigado, amigo, por tudo.
1: Amém, minha querida, amém. Muito obrigado, hein? Não, vamos tocar as duas modas então, né? Canta! É, Lourenço Lorival, Pedido de um Pai. Depois, pro meu amigo Marcos Guerra, o trio Parada Dura, Luz de Minha Vida. Agora em Palmas, gente, 7 horas e 35 minutos.

0: 7h43. É, vamos colocar o áudio aqui do Dimas. Fala, Dimas.
1: Bom dia, Daltão.
0: Bom dia, Dimas.
1: Tô vendo o seu programa aí. Aqui me diz outro. Desde as 5 horas.
0: Que legal.
1: Mas bacana. Não tá dando certo muita coisa aí, né?
0: Não, tá.
1: Alô,
0: dando beleza.
1: Alô, é o Dimas Maria Rosa. Oferece pro Zé, pra você, o Etinho e o Zé da Jumenta. A turma toda aí que tá ouvindo aí, tá bom?
0: Tá bom, meu querido. Tá
1: com Deus.
0: Tudo beleza.
1: Deus,
0: valeu,
1: dê saúde e prosperar.
0: Amém. 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É, eu quero mandar um abraço aqui especial, né? Pro meu amigo Otílio, tá lá na

abração pra você, minha querida. Vamos de forró? É, agora é o forró. Eu tô tão desacostumado a tocar o forró. Vamos tocar o forró agora, gente. É, já pintou as chinelas, mulher? Não? Pintou as chinelas, vamos cair seus botinão, por quê? Nós vamos tocar o forró.

Bom dia, meu amigo Adalto. Aqui é o Cristiano do Prata, passando por aí para te pedir uma música, se for possível, você rodar com o Teodoro Sampaio, Quatro Cantos da Casa. Quero oferecer ao pessoal aqui do Prata e a todos que gostarem da música, principalmente São João Ramos, lá no São João, e a todos que estiverem ouvindo por esse chão tocantinense, São João, lá no Taquari.

0: Alô, Adalto, bom dia, tô aqui.
1: Bom dia, meu amigo Cristiano. Nós vamos fazer um intervalo pequenininho, então só pra tomar um cafezinho com a mão na cintura, depois nós já vem com a música do Cristiano, ok?

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a gente, 7:52. Ei, coisa boa, hein? Cadê o Joãozinho com o berrante dele?

tá certo! É, tô indo embora, viu, gente? Amanhã nós estaremos de volta. Vocês vão ficar aqui com coisas de mãe. Mas eu vou deixar três modas pra vocês aqui, tá bom? Coisas de mãe já tá no ar aqui, tá bom? É, programa bom, hein? Muitos temas gostosos aí pra você ouvir. Hoje, Senhor, agradeço pelo dia maravilhoso, por mais um dia de trabalho, mais um programa realizado e principalmente por mais um dia de vida. Abençoa, Senhor, os meus ouvintes, abençoa meus amigos, abençoa a minha família. Tô indo embora, gente, vou deixar três modas pra vocês aqui, hein? É Teodoro e Sampaio, Quatro Cantos da Casa. É, depois vem Gini Gênio, Transporte de Boiada, o meu amigo Antônio. E a última, Jaires e Adalto Arantes, para completar o sabadão de vocês.

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2: O Centro de Idiomas da Universidade Estadual do Tocantins está com vagas abertas até o dia 14 de julho para os cursos de inglês, espanhol e linguagem brasileira de sinais, Libras. 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Há vagas abertas para a comunidade e vagas exclusivas para públicos específicos.
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0: Juliano, lindo demais!
1: 8 e 10.
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0: MC Bruninho.
1: Valeu, Bruninho.
2: Aí,
1: muito
2: galera.
1: Sucesso, viu? Obrigado pelo carinho. Obrigado por participar desse momento tão especial na nossa carreira.
2: É,
1: tamo junto.
0: Fenômeno.
1: Muito sucesso. Salva de palmas pra Bruninho.
3: Valeu, pai. 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
1: Muito obrigado, gente. Valeu, Zé Rodolfo.
2: Valeu, Zé. 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

8:36.

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3: O programa Memória Institucional da Universidade Estadual do Tocantins reuniu diretores dos campus da Unitins, coordenadores de cursos, representantes da Universidade Aberta do Brasil e do programa Tô Graduado para debater iniciativas voltadas à preservação e valorização da memória institucional da universidade. 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

0: Faz barulho pra Taeme e Thiago.
1: E pra Fernanda e Sorocaba.
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0: Valeu.
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0: Valeu, Palmas! Não tô valendo nada!
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0: Obrigado, gente!
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2: 9h33.

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0: 9h54.
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0: É, estamos cantando junto mais uma vez, meu amigo. Sempre saudades.
1: 10 e 15.
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0: 10h35.
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0: agora é com vocês, Bruno e Marrone.
1: Linda, mano.
2: Primeiramente, guardo suas armas.

0: Obrigado, Diego. Vitor Hugo.
1: Obrigado, Bruno e Marrone, por aceitar o convite e cantar essa moda linda com a gente.
2: Alô, meninos. Sucesso pra vocês.
1: Ô, moçada.
3: Obrigado a vocês, viu?
0: Muito obrigado. 11:10

0: Valeu!
1: Alô, ouvinte, aqui quem está falando é o Zezé de Camargo.
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1: Mandando um beijo pra todo mundo.
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1: É isso, garoto.
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5: E aqui é o Sorocaba.
4: Felicidades aí pra todos, tá?
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Muito obrigado, gente! Obrigado pela presença, obrigado pela energia de vocês, obrigado pelo carinho. Obrigado por estar aqui com a gente em mais um dia especial, mais uma noite especial. Que Deus abençoe nossos fã-clubes, nossos amigos, nossos familiares. Muito obrigado por somar com a gente toda essa noite com a nossa energia.

0: 11:36.
1: João Neto Frederico, Mariana
2: Fagundes. É, ó, toca aquela porque meu coração já tá machucado,
1: pô. O nosso, né?
2: O nosso.
1: Vamos cantar então pra melhorar?
2: Agora.

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0: Muito obrigado. Obrigado, BC. Obrigado, Camboriú.
1: Meio-dia e 17.

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0: Boa noite, Uberlândia! Faz barulho aí, Uberlândia, que eu quero ouvir!
1: Que coisa linda, galera!
0: Obrigado!
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0: Quem gostou faz barulho! Muito obrigado, gente. Muito obrigado!
1: Meio-dia e 39.

0: Valeu, Palmas! Não tô valendo nada!
1: Jonathan Frederico!
0: Obrigado, gente!
1: Não tá valendo nada!
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1: 12:45.
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3: É, ó, Simona! Toca aquela porque meu coração já tá machucado,
2: fã. O nosso, né?
3: O nosso.
2: Vamos cantar então pra melhorar?
3: Agora.

0: Agora é com vocês, Bruno e Marrone.
1: Linda, mano.
2: Primeiramente, guardo suas armas.

0: Obrigado, Diego. Vitor Hugo.
1: Obrigado, Bruno e Marrone, por aceitar o convite e cantar essa moda linda com a gente.
2: Falou, meninos. Sucesso pra vocês.
1: Ô, moçada.
3: Obrigado a vocês, viu?
4: Muito obrigado. Meio-dia e 51.
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0: Muito obrigado, gente! Obrigado pela presença, obrigado pela energia de vocês, obrigado pelo carinho.
1: Obrigado por estar aqui com a gente em mais um dia especial, mais uma noite especial. Que Deus abençoe nossos fã-clubes, nossos amigos, nossos familiares. Muito obrigado por somar com a gente toda essa noite com a nossa energia. Vamos lá!

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1: Muito obrigado, gente. Valeu, Zé Rodolfo. Valeu, Jorge Matheus.
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0: Faz barulho pra Taeme Thiago!
1: E pra Fernanda e Sorocaba!
2: 1h31.

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0: pra gente.
1: 1:46.
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0: gosto faz barulho aí.
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0: Essa música eu fiz pra você. Nem

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2: 2 e 5.

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0: Muito obrigado.
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3: Sério que você tá pensando no que vai usar? Se a roupa vai cair quando você chegar, ai, ai. O look perfeito.

0: Muito obrigado, gente! Obrigado pela presença, obrigado pela energia de vocês, obrigado pelo carinho.
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1: Muito obrigado, gente. Valeu, Zé Rodolfo. Valeu, Jorge Matheus.
2: 2h39.
3: Figurinha! É assim.

0: MC Bruninho.
1: Valeu, Bruninho.
2: Aí,
1: muito
2: galera.
1: Sucesso, viu? Obrigado, obrigado pelo carinho. Obrigado por participar desse momento tão especial na nossa carreira.
2: É,
1: tamo junto.
0: Fenômeno.
1: Muito sucesso. Salva de palmas pra Bruninho. Valeu, pai.
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1: Jonathan e Frederico!
0: Obrigado, gente!
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0: Diego Vitório, meu
1: Belém! 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

0: 6h48.
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2: Uma pesquisa desenvolvida no interior do Tocantins acaba de alcançar reconhecimento internacional. O professor Leonardo Matheus Barnabé Batista, do curso de Direito da Universidade Estadual do Tocantins, em Indianópolis, foi contemplado com o prêmio SSN, um importante auxílio internacional concedido por uma das mais respeitadas redes acadêmicas do mundo, dedicadas aos estudos sobre vigilância, privacidade, tecnologia e sociedade. Este é um reconhecimento internacional importante para uma pesquisa desenvolvida no interior do Tocantins, demonstrando que temas produzidos na nossa região têm relevância para os debates globais. A pesquisa pretende investigar como a produção de informações, o uso de tecnologias, estatísticas e dados territoriais influenciam formas de monitoramento, controle e gestão das populações indígenas por parte do Estado.
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1: 4 e 7.
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0: 4 e 13.
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0: Deixa as cachaças pra nós.
1: Obrigado, gente.
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3: Ei, parou, segura. Tem cerveja aí?
4: Tem.
3: E tá gelada?
4: Tá.

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3: Alguém apaixonado aqui em Cuiabá hoje? Alguém sofrendo de amor? Você que veio pra cá tentando esquecer aquela pessoa e ainda não conseguiu. 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Ligava, deixa de orgulho besta. Ligava e falava assim: amor, tô morrendo de saudade de você. Não é porque eu tô no show do Cristiano Araújo, não, mas se você quiser, a gente casa. A gente namora. 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

0: É, estamos cantando junto mais uma vez, meu amigo.
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3: O Centro de Idiomas da Universidade Estadual do Tocantins está com vagas abertas até o dia 14 de julho para os cursos de inglês, espanhol e linguagem brasileira de sinais, Libras. As inscrições são realizadas exclusivamente pelo sistema Concurso e Seleções no portal da Unitins, pelo link www.unitins.br/concursos. Os cursos serão na modalidade presencial ou virtual, a depender do módulo, com a oferta de 40 vagas por turma. Ao todo, são 13 turmas e a participação nos cursos será totalmente gratuita, não havendo cobrança de taxa de inscrição ou matrícula. Há vagas abertas para a comunidade e vagas exclusivas para públicos específicos.
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0: noite, Olímpia. Boa noite, gente.
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6: O Hospital e Maternidade Dona Regina em Palmas passa a contar com o fluxo regulamentado para o atendimento de casos de aborto previsto em lei decorrente de violência sexual. A medida foi formalizada pela Secretaria de Estado da Saúde por meio de portaria publicada no Diário Oficial. A unidade é referência estadual para o procedimento em casos de gravidez resultante de abuso sexual, incluindo estupro de vulnerável. O atendimento deve ser integral, humanizado, ético e sigiloso, respeitando a decisão da vítima. Quem chegar à unidade por demanda espontânea ou for encaminhado pela rede de proteção terá direito a acolhimento imediato. A assistência será realizada por equipe multidisciplinar com profissionais de medicina, enfermagem, psicologia e serviço social. O fluxo é exclusivo para casos de gravidez decorrente de violência sexual. Outras hipóteses de aborto previstas em lei continuam seguindo os fluxos específicos da rede pública. Tina Santos para Unitins FM.
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1: Sucesso, Jean Giovanni, Bruno Marrone.
2: Nós.

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1: A Universidade Estadual do Tocantins já proporcionou o acesso ao diploma de ensino superior para mais de 92 mil pessoas, formando profissionais qualificados para atuar em diversas áreas no estado e em todo o país. Durante esse percurso, a Unitins se destacou pela oferta de seus cursos presenciais, mas também de cursos na modalidade à distância, ampliando as oportunidades de formação, especialmente para aqueles que não podem deixar suas cidades de origem para estudar em outros locais, tornando realidade o sonho da graduação para milhares de pessoas. A Unitins é referência na educação à distância no estado, tendo conquistado conceitos máximos, que são nota 5, em processos de avaliação do Ministério da Educação. A Unitins é conceito 5 para a modalidade EAD e nos cursos ofertados pelo projeto Tô Graduado, certificando a qualidade de seu ensino em todo o estado.
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12: O Movimento Pela Vida está com inscrições abertas para voluntários que queiram contribuir com a programação da edição deste ano. Podem ser inscritas oficinas, palestras, vivências, atendimentos e outras atividades alinhadas à proposta do evento. Com o tema Diversidade que Une, Humanidade que Transforma, o movimento será realizado nos dias 30 e 31 de outubro e 1º de novembro deste ano, na Universidade Federal do Tocantins, em Palmas. As propostas podem envolver temas como saúde, cultura, meio ambiente, cidadania e inclusão social. Os interessados têm até o dia 20 de setembro para enviar as propostas à organização. O Movimento Pela Vida é realizado há 26 anos e reúne voluntários de diferentes áreas e formações. Para participar, é possível inscrever a proposta pelo formulário disponibilizado pela organização. Mara Santos para a Unitins FM.
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1: A Romaria do Senhor do Bonfim de Tabocão, aqui no Tocantins, é uma manifestação religiosa tradicional, realizada desde 1979, reunindo fiéis em um momento de fé, devoção e preservação da cultura religiosa do município, atraindo romeiros para momentos de oração, missas, procissões e agradecimento pelas graças alcançadas. Um diferencial dessa romaria é a subida do Morro do Bonfim, onde está localizado o santuário dedicado ao Senhor do Bonfim. O percurso representa um ato de fé e entrega dos romeiros, que realizam a caminhada como forma de pagamento de promessas, agradecimento e renovação de votos espirituais. Além de Tabocão, Araguacema também festeja a Romaria do Bonfim, e a maior concentração acontece em Natividade, onde o festejo é celebrado desde 1950 e reúne pagadores de promessas do país inteiro.
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0: Costas Barulho.
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12: Com a campanha eleitoral já liberada, candidatos e partidos podem divulgar propostas nas ruas, na internet e nos meios de comunicação. Mas a legislação estabelece regras para garantir equilíbrio na disputa e evitar abusos. Nas redes sociais é permitido divulgar candidaturas e impulsionar conteúdos próprios, desde que identificados. Disparos em massa de mensagens sem autorização, telemarketing, propaganda negativa e impulsionada são proibidos. Conteúdos produzidos ou alterados por inteligência artificial devem informar claramente o uso da tecnologia. Nas ruas, caminhadas, carreatas e comícios são permitidos, mas há restrições para o uso de som e para a instalação de propaganda em espaços públicos. Outdoor, comícios, distribuição de brindes e o derrame de santinhos também são proibidos. No dia da votação, o eleitor pode manifestar sua preferência de forma individual e silenciosa, mas boca de urna, comícios, carreatas e novas publicações de campanha não são permitidos. Mara Santos para Unitins FM.
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0: E aí, amigo? 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
2: Pesquisa desenvolvida a partir do trabalho de uma ex-aluna do curso de enfermagem da Unitins em Augustinópolis recebeu conhecimento da Sociedade Brasileira de Cardiologia. O estudo foi publicado num periódico científico da entidade e selecionado entre os artigos destaques da semana. Reconhecimento concedido a pesquisas consideradas relevantes para o avanço da produção científica na área cardiovascular. O artigo investigou os fatores associados à hipertensão arterial em pessoas idosas e o estudo teve origem durante a graduação da pesquisadora como trabalho de conclusão de curso da Unitins e foi posteriormente ampliado e transformado em artigo científico. A publicação em um periódico da Sociedade Brasileira de Cardiologia demonstra o alcance da produção científica desenvolvida ainda na graduação e sua contribuição para o avanço do conhecimento na área da saúde.
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4: Muito obrigado, gente.

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2: Na MTA, Leite Romário, que música.

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